0: 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Agora iremos transmitir as notícias e a programação do dia. Obrigada por nos estar a acompanhar.
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Quando olhamos para um mapa, raramente questionamos os nomes que vemos. Montanhas, rios, cidades ou países têm nomes e parece-nos que esses nomes sempre ali estiveram. No entanto, cada nome tem a sua própria história. Alguns surgem de um dia para o outro por decisão de um governante. Outros transportam a memória de povos antigos que viveram nestas terras. Há ainda nomes que, durante milhares de anos, passam de língua em língua, de mapa em mapa. A história que vamos seguir hoje é exatamente assim. A história de uma única palavra, Palestina. Mas quando e onde surgiu este nome pela primeira vez? Quem o pronunciou, quem o escreveu? E por que razão não desapareceu dos mapas ao longo de tantos séculos? Na verdade, a pergunta principal é esta. Quantos nomes diferentes pode um território ter ao longo da história? Neste programa, o nosso objetivo não é apenas contar os grandes acontecimentos históricos. Vamos, sobretudo, olhar para os detalhes muitas vezes ignorados para pequenos indícios. Iremos examinar mapas antigos, ler inscrições gravadas na pedra. Seguiremos o rastro de línguas esquecidas e visitaremos cidades antigas enterradas no subsolo. Faremos escala em portos milenares e caminharemos por velhas rotas de caravanas. Porque, por vezes, as histórias mais interessantes escondem-se precisamente naquilo que todos pensam conhecer. E a primeira paragem da nossa viagem é este nome, Palestina. Convém saber o seguinte, o nome Palestina que usamos hoje não surgiu, como muitos pensam, no passado recente. Quando seguimos o rastro desta palavra, recuamos cerca de 3 mil anos no tempo. Investigadores encontram nas inscrições hieroglíficas das paredes dos templos do Egito uma palavra, Peleset. Os historiadores associam este nome a um dos povos conhecidos como os povos do mar, que nessa época atravessaram o Mediterrâneo e estabeleceram-se nestas costas. Segundo muitos especialistas, é precisamente aqui nestas margens que começa a história do nome Palestina. Mas a situação é um pouco mais complexa. Estas terras eram conhecidas muito antes de aparecerem nos mapas com o nome Palestina. Em tempos, chamavam-se Canaã. Noutros períodos, em diferentes tábuas, surge o nome Amurro. Os mercadores que atravessavam a região usavam outras designações. Os reinos vizinhos registavam nomes distintos nos seus arquivos. À medida que os impérios mudavam, também mudavam as fronteiras e os mapas. Mas a geografia em si permanecia a mesma. Esta estreita faixa de terra na costa oriental do Mediterrâneo continuou ao longo da história a ser um dos pontos de passagem mais movimentados do mundo. Séculos mais tarde, entrou em cena o Império Romano. Roma não era apenas uma potência militar que construía cidades e estradas. Também rebatizava os territórios que conquistava. E, por vezes, um nome sobrevivia muito mais tempo do que os exércitos. No século II d.C., começa a surgir nos registros romanos um novo nome. Síria Palestina. Este nome passou para documentos oficiais, foi inscrito nos mapas e entrou nos livros de geografia. Mesmo depois da queda de Roma, continuou a ser utilizado durante séculos para designar estas terras. Talvez o aspecto mais curioso seja este. Muitos dos nomes de países ou cidades que usamos hoje mudaram várias vezes ao longo da história. Foram esquecidos ou transformados. Mas o nome Palestina, embora pronunciado de formas diferentes em diferentes línguas, conseguiu manter a sua viagem de 3 mil anos. Chegou até aos nossos dias como um nome, uma geografia e uma memória partilhada. Nos próximos episódios vamos explorar juntos as diferentes camadas desta memória. Visitaremos Jericó, uma das cidades mais antigas do mundo. Analisaremos alfabetos desaparecidos e desceremos aos túneis secretos sobre Jerusalém. Encontraremos sábios que observavam o céu e ficaremos à sombra de oliveiras com milhares de anos. Mas toda a viagem tem um ponto de partida. O nosso começa com a pergunta que deixamos hoje no ar. Por quanto tempo pode um nome preservar a alma de uma terra? No próximo episódio, escutaremos as primeiras línguas que ecoaram nestas terras. Falaremos do cananeu, do aramaico

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Obrigada por nos ter acompanhado. Até amanhã, aqui na Rádio TRT Português.